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Sejam todos muito bem-vindos a mais uma edição dos Reis do Rock, aqui na sua estação de rádio de sempre. O meu nome é Hélder Reis, este é o início de mais 60 minutos à volta do planeta, com as melhores músicas que foram sendo feitas ao longo de décadas. Kickstart My Heart, pelos Motley Crue, uma banda americana de heavy metal formada em Hollywood, na Califórnia, em 1981, pelo baixista Nick Six e o baterista Tommy Lee, com o guitarrista Mick Mars e o vocalista Vince Neil, que se juntou logo depois. A banda vendeu qualquer coisa como 100 milhões de discos em todo o mundo para a abertura desta edição dos Reis do Rock. De fundo já toca Dominion, dos ingleses Sisters of Mercy. Foi lançada como o segundo single do segundo álbum de estúdio Floodland, em fevereiro de 1988. Foi escrita pelo vocalista da banda, Andrew Eldritch. Bem-vindos.

Eloria é uma canção da banda americana de rock alternativo Pixies, escrita e cantada pelo vocalista da banda Black Francis. A canção foi escrita como uma canção de amor baseada na experiência de Francis com uma ragazza associada aos Rosie Cruises do norte da Califórnia, enquanto Francis abordava o seu interesse por ovnis. Veloria foi lançada como single principal de Bossa Nova em julho de 1990 e tornou-se o

As voltas que a música dá ao mundo em 60 minutos de rádio. You Make Me Real, Doors. Fomos ao fundo do baú para retirar She's In Love With You, de 1978, de Suzy 4. E agora em antena, Abracadabra. É o 12º álbum de estúdio da banda de rock americana Steve Miller Band. O álbum foi lançado em 15 de junho de 1982 pela famosa Capitol Records. Do mesmo ano de Suzy 4, nasce Kraftwerk, Das Model, escrita pelos músicos Ralf Hüttler e Karl Bartos, com a colaboração do artista Emil Schultz na letra, daqueles que foram considerados os inovadores e pioneiros da música eletrónica. De Düsseldorf, da Alemanha, Das Model.

I Still Haven't Found What I'm Looking For dos U2, álbum Rattle and Hum de The Edge Box. Está tudo dito nesta edição de 60 minutos de encontros com a música à volta do planeta. Voltamos a marcar encontro na próxima semana. Até lá, continuem a ouvir boa música. Cheers, my friends. See ya.

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3: Bom dia, boa quinta-feira, estás comigo, Ruben Bento, neste teu acordar de quinta-feira, 18 de junho. São 8 horas, 1 minuto e eu tenho aqui um café duplo recheado para ti. Já daqui a pouco temos a rubrica Exercício e Dor. Mais para o final desta hora temos Pito Poesia. Às 9h30 da manhã atualizamos toda a atualidade informativa com os destaques do dia. Mas agora ficamos com a melhor música da tua Rua FM, Tomara, For No Reason, a tocar na tua Rua FM.

0: LCD Sound System com Tonight a tocar na tua UFM. 8 horas, 14 minutos. Bom dia, boa quinta-feira.
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0: E ao que parece, temos aqui um pequenino problema. Sim, isto porque Houston temos um problema. Portugal estreou-se no Mundial com um empate. Um empate que nos soube assim um bocadinho a derrota, um empate sem brilho, pode-se dizer. Portugal entrou ontem no Mundial 2026, a equipa das esquinas pode-se dizer que sentiu algumas dificuldades perante um adversário que nunca se fechou e que foi sempre em busca de mais. A seleção nacional empatou esta quarta-feira, ontem, com a República Democrática do Congo, 1-1. Em Houston, na estreia neste campeonato do mundo em 2026. Eu posso dizer que vá, o 11 apresentado por Roberto Martínez não teve surpresas, a única novidade foi aqui a entrada de Tomás Araújo para o lugar de Rubén Dias, que se encontra lesionado, e depois pode-se dizer que foi um jogo daqueles que é de coração na mão, porque entramos ali logo a ganhar aos 5, 6 minutos com um gol do nosso algarvio João Neves. Depois temos ali uma parte mais morna, acaba por a República Democrática do Congo marcar à entrada do intervalo e depois é o que se viu. Entretanto, 8 horas 16 minutos, a seguir falamos-te um bocadinho mais sobre este jogo, até porque no ranking da FIFA as coisas sofreram alterações com este jogo, mas por enquanto 8 horas 16 minutos, vamos à rubrica Exercício e Dor, esta semana dedicada ao ombro congelado, por isso não percas, fica desse lado, ligado no 102.7 ou em rua.pt, agora com a rubrica Exercício e Dor.
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3: Olá e bem-vindos a mais um episódio da nossa rubrica Exercício e Dor, onde temos conversas semanais sobre movimento e reabilitação com médicos fisiatras e hoje temos a companhia novamente do fisiatra Rui Sales Marques. Olá,
4: olá
3: da Clínica Sales Marques. Hoje vamos falar sobre outro tema, ombro congelado. O que é isto? Que tema é que é este?
4: Pronto, o ombro congelado é um termo que até pode parecer corriqueiro, mas é mesmo um termo científico. Portanto, nós quando falamos de ombro congelado, falamos de um termo que se refere a uma capsulita adesiva. O termo técnico, mais técnico é este. E uma capsulita adesiva, ou um ombro congelado, é precisamente o que o nome indica. Portanto, é um ombro que perde mobilidade, que fica congelado. Em inglês é chamado frozen shoulder.
3: Tradução literal.
4: É a tradução literal. E que basicamente, mais uma vez, tal como algumas patologias, eu considero que é de uns síndromes e de patologias mais subdiagnosticadas. O ombro congelado é no fundo, uma perda progressiva da mobilidade do ombro. E que é um diagnóstico clínico, portanto não é obrigatório haver um exame, um raio-x, um taco, uma ressonância que nos diga você tem um ombro congelado, e é muito um diagnóstico clínico. E quando nós dizemos um diagnóstico clínico é algo que se vê no gabinete com o médico e observando as amplitudes deste braço, deste ombro neste caso. O que é que acontece? Muitas vezes o ombro congelado aparece após longos períodos de imobilização, por exemplo, partimos um braço, ficamos com o braço ao peito, imobilizado, ou colocamos um gesso, e ficamos bastante tempo sem o mexer, porque faz parte do tratamento inicial. E depois pode-se instalar um ombro congelado, ou seja, quando vamos tentar voltar a mexer o nosso ombro, ele perde mobilidade. Isto é uma das causas. E aí, o que é que acontece? Temos um trabalho longo pela frente para o reabilitar. Outra causa, por vezes, é o que nós chamamos de idiopática em medicina, que é uma causa ainda sem justificação aparente, em que muitas vezes até começa com uma simples inflamação, com uma tendinite do ombro, alguém que faz ginásio, passa muito tempo no rato, no dia-a-dia, no computador, e que acaba por desenvolver uma tendinite simples do ombro, mas com o passar do tempo esta dor não melhora, e a pessoa, sem se aperceber, vai usando cada vez menos o braço, vai levantando cada vez menos o braço, e quando dá por ela e vai à consulta, nós vamos testar e tem menos mobilidade. As mulheres, por exemplo, deixam de conseguir chegar o braço lá atrás para chegar ao sutiã ou para lavar, para tomar banho, para lavarmos o cabelo, e funcionalmente vão percebendo aqui que, ok, já não tenho o meu ombro a mexer como mexia antes. E clinicamente é um bocadinho isto, portanto, parece um diagnóstico simples, mas muitas vezes é esquecido. E não é por acaso, porque nós sabemos que hoje em dia existem muitos exames, as pessoas aparecem-nos muitas vezes nas consultas e dizem-nos, tenho aqui a minha ecografia, eu tenho aqui a minha ressonância, e eu costumo dizer que não tratamos exames, tratamos doentes, não é? E portanto convém mesmo observar os ombros dos nossos pacientes, porque hoje em dia existem tratamentos para tratar o ombro congelado e é algo que eu acredito muito e temos excelentes resultados.
3: Quando é que as pessoas os procuram? Que tipo de... Pronto, os sintomas já se sabe, mas que tipo de tratamentos e soluções é que têm para as pessoas?
4: Nós, geralmente, as pessoas muitas vezes aparecem-nos na consulta com uma dor no ombro, com alguns exames, mas não sabem que têm o ombro congelado. Ou seja, portanto, nunca ninguém lhes tinha dito. E o que é um pouco até preocupante, e por isso é que eu também quis trazer este tema, é que às vezes já estão a fazer há muitos meses fisioterapia, tratamento conservador, e não é que a fisioterapia não tenha o seu papel, que tem, e trata muitos ombros congelados, mas muitas vezes a partir de um certo patamar, quando não conseguimos recuperar mais amplitudes, quando o ombro está efetivamente congelado, mesmo com a nossa ajuda não conseguimos mobilizar aquele ombro, nós temos bons tratamentos alternativos. Estamos a falar De um conjunto de tratamentos de injeções guiadas por ecografia. O mais importante chama-se hidrodilatação intraarticular. Não passa de, no fundo, abrirmos um bocadinho o espaço que está congelado no ombro. O ombro, quando congela, acaba por ficar com menos amplitudes e nós vamos tentar ganhar um pouquinho de espaço através de injeção para ele voltar a ter a sua mobilidade prévia. Isto acompanhado de mais dois procedimentos, muitas vezes que fazemos, que é um bloqueio do nervo, que é basicamente para adormecermos esta dor do ombro e a pessoa ganhar mais mobilidade, e também muitas vezes um tratamento da própria inflamação associada ao ombro. E portanto, isto, estes tratamentos guiados por ecografia, mais sessões de fisioterapia direcionadas e mais o exercício que nós prescrevemos para o doente fazer em casa, porque é muito importante o trabalho de casa, a pessoa tem que fazer a sua automobilização do ombro, tudo junto, nós muitas vezes com um tratamento conseguimos devolver as amplitudes. Cada caso é um caso, mas com muitos bons resultados, porque estamos a falar de algo que é muito físico, o ombro congelou, tem pouco espaço e nós voltamos a devolver-lhe o espaço. E portanto é muito interessante, é muito efetivo, e são poucos os casos que não resolvemos sem cirurgia.
3: E esses casos que resolvem ficam para sempre ou há a possibilidade de voltar?
4: É assim, nós em medicina dizemos sempre, para sempre, nem sempre nem nunca, não é? Aqui, como na vida. Mas o ombro congelado tem esta ingratidão de não sabermos se ele pode voltar ou não, não é? Porque seja num pós-cirúrgico ou seja na tal causa idiopática, ainda não sabemos o porquê, há alguma tendência, há quem diga não, alguns estudos mostram que as pessoas com diabetes têm mais tendência a desenvolver ombros congelados. Mas, acima de tudo, depois da pessoa resolver um ombro congelado, fica a conhecer a patologia e já vai estar mais alerta para, quando sentir que está a perder amplitudes, procurar ajuda mais cedo. E aí, por vezes, se nos procurar mais cedo, conseguimos até com, por exemplo, só com uma injeção ou até só com fisioterapia, tratarmos estes casos e não chegarmos ao ponto de um ombro congelado. Para ter uma noção, eu já recebi ombros congelados com 4, 5 anos de evolução. Tive um paciente que era pintor e deixou de pintar porque, basicamente, deixou de levantar o braço lá acima e perdeu a sua capacidade do seu trabalho, mas nunca ninguém lhe tinha dito que ele tinha um ombro congelado. E, efetivamente, pronto, há casos destes e, portanto, acho que era importante chamar a atenção deste diagnóstico, desta patologia.
3: É como disse noutras edições e noutros programas, é ouvir o corpo, não é? E estar atento aos sinais que
4: lhe dão. É isso, e procurar ajuda o mais cedo possível.
3: Exatamente, pronto. Obrigado, então, não sei
4: obrigado.
3: Se tem mais alguma coisa a acrescentar.
4: Não, acho que era isto, alertar para este tema.
3: Pronto, obrigado, Rui. Nós obrigado. Voltamos para a semana com mais conversas científicas com médicos fisiatras.
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0: 8 horas e 23 minutos. Voltamos à música agora com uma Made in Algarve.
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0: Tema escrito em conjunto com o Extinto e produzido por DJ Dada. Ela chama-se 13 e traz este seu segundo single, intitulado Flora.

0: Falso 9, o grupo de Lisboa a tocar na tua Rua FM com o tema Blusa, um tema bem recente na nossa playlist.
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0: E eu espero que tu também estejas ligado nos 102.7 ou em rua.pt. Seguimos com a melhor música da tua rua. A seguir temos Walter Lobo com Fora do Coração, depois Ganso com Os Meus Vizinhos, mas por agora já toca aqui Ela Jaguar. O trio Lisboeta traz-te o tema 17. Não te esqueças, daqui a pouco temos a rubrica P de Poesia e ainda neste Café Duplo atualizamos a informação com os destaques do dia. Bom dia!

0: Walter Lobo com Fora do Coração a tocar na tua UFM. Quando estamos a 22 minutos das 9 da manhã e há pouco falei-te sobre o jogo de ontem que defrontou a seleção portuguesa contra o Congo e que teve assim um empate com sabor a derrota, mas estava-te a falar há pouco que este jogo acabou por condicionar aqui o ranking da FIFA. Isto porque Portugal esteve e está em queda e já por outro lado Cabo Verde está em ascensão. Dizer-te que a seleção nacional perdeu duas posições após a jornada inaugural do Mundial 2026, enquanto que outros países, outras seleções, por exemplo os cabo-verdianos, subiram 3 lugares e fizeram a Espanha cair do 2º lugar. A primeira ronda do Campeonato do Mundo de 2026 trouxe consigo uma nova atualização do ranking da FIFA. O maior destaque vai para Cabo Verde, que na sua estreia mundiais conseguiu um empate a 0 contra a favorita Espanha e este resultado acabou por ditar a subida de 3 lugares. Já quanto a Portugal, o empate fez com que a seleção nacional perdesse quase 13 pontos e caísse 2 posições. Este resultado acabou por levar com que Portugal ficasse em 7º lugar. Já no topo da tabela, a Argentina, a atual campeã do mundo, manteve a liderança após vencer por 3-0 na estreia com o hat-trick de Messi. Já a subir na classificação esteve Brasil e Marrocos, estas duas seleções que ultrapassaram Portugal no ranking da FIFA. Vamos lá ver se no próximo jogo português as coisas melhoram. Por enquanto, são estes os resultados no ranking da FIFA.
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0: A seguir vem aí a rubrica Pete Poesia às 8h45, mas já toca a banda Ganso. Este que é um grupo que se autocaracteriza como um conjunto de jovens, amigos do próximo e também do ambiente, que foram à caça de gansos e foram caçados. Trazem-te o tema Os Meus Vizinhos.

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1: 8 horas 44 minutos. E se nesta primeira hora temos estado a falar sobre o empate de ontem entre Portugal e Congo no Mundial 2026, e também falámos ainda agora sobre esta descida que Portugal sofreu no ranking da FIFA, na segunda hora podemos falar sobre os dias que se comemoram hoje, as efemérides que se comemoram hoje, e uma delas é o Dia Internacional do Sushi. Este dia pode ser aqui um bocadinho controverso, porque há gente que gosta de sushi, há gente que não gosta, mas disso já te falo na próxima hora. Também hoje se comemora o Dia Internacional do Piquenique, e hoje, quinta-feira,

0: dia 18 de junho, quinta-feira, como o Dia Internacional de Combate ao Discurso de Ódio, o Dia do Orgulho Autista e muitos mais. Entretanto, sobre isto tudo, falo-te na próxima hora de Café Duplo. Bom dia, boa quinta-feira. O meu nome é Rubem de Bento e sou eu que estou-te a fazer companhia neste acordar até bem perto das 10 da manhã. Mas agora, sem mais demoras, vamos à rubrica P de Poesia. A Cláudia Tomé Silva traz tudo. Fica desse lado no 102.7 ou rua.pt.
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3: Nunca desvies o olhar. É duro ver quem amas agastado pelo tempo, pelo trabalho, pela rotina. Ver aquilo que amamos transformar-se em dor, em frustração e em jala. De repente parece que não existe memória do que fomos, do que sonhamos. De repente a depressão consome-nos, a vida escapa-nos e as palavras magoam. Olha-me nos olhos e esquece tudo isto. Canta. Canta e enche a rua como fazias. Espalha a tua paixão de ensino e muda este mundo. Sei a pequena criança que com uma história de miséria e coragem enfrentou o mundo, mesmo que esse mundo fosse grotesco e confuso. A criança que se refugiou numa sala de aula como se nunca tivesse tido pátria nem paz. Canta, canta e enche-me a alma como fazias. Espalha a tua paixão literária, ainda que cobras e lagartos te tirem vontade do mundo. Sei a pequena criança que bebia de todas as histórias, pois elas lhe ensinaram coragem. O nosso olhar nunca deve mudar, então não o desvies de mim, por favor. Eu sei que existem imensos gritos e imensas cargas, e que entre ossos partidos e ossos queimados, jogados ao vento, acordar por vezes é difícil. Mas felizmente somos nada. Somos almas e partículas e pó e uma amálgama de acasos completamente aleatórios. Logo não existe injustiça ou desgraça que levemos daqui para um lugar melhor. Tudo o que temos é olhar. Olhar para quem nos olha. E por mais pedras que atirem, nunca desviar dessa sintonia íntima.
4: Olá Martim, bem-vindo.
3: Olá Cláudia.
4: És o convidado do P de Poesia de Outubro, para a grande alegria minha. Eu costumo dizer que és a minha voz favorita a sul do Tejo e mantenho.
3: A sul do Tejo?
4: É verdade, porque a norte do Tejo está lá os Zé Anjos. Só mesmo por isso. Obrigada por este poema que nos leste. Eu diria que é um poema... que tem muita empatia dentro e muita vulnerabilidade. Gostaria de saber se concordas.
3: Se eu concordo com o que tu sentes.
4: Sim, com esta leitura.
3: Tenho que concordar, sim. É um poema que nasce, sim, desse lugar de uma vulnerabilidade que por vezes é obrigada a ser escondida pelo mundo, né? Aquelas carapaças que a gente tento criar, e acho que essas carapaças doem, sobretudo quando as vemos em pessoas que nos são próximas. E foi daí que partiu esse texto.
4: Como é que é ser empático e vulnerável num mundo em que se fala tanto da masculinidade tóxica?
3: Acho que, já, no geral, é algo que afeta a lastra. Porque seja o homem que lhe é vedado esse caminho, ou seja a mulher que direta ou indiretamente sofre com isso, acho que é difícil, não é? Porque foi um mundo muito físico, foi durante séculos um mundo de guerras e continua a ser, não é? Mas pronto, eram guerras pelas fronteiras e era tudo muito físico e brutal, e acho que eu acredito que estamos a fazer.

0: esse caminho. Estamos a fazer um caminho lento, parcimonioso, para que sejamos, ou possamos ser mais sensíveis e empáticos. Ainda acredito.
1: Acreditas que é possível reverter?
0: Não sei se é reverter, é isso. Eu acho que nós temos uma tendência, às vezes, a dramatizar ou pensar, ok, as coisas estão mal, mas antes não estavam melhor.
1: Exato.
0: E acho que não será reverter, mas será caminhar lentamente.
1: Equilibrar mais, não é?
0: Sim.
1: Tu tens uma frase muito interessante que é... Ser mulher é violento, ser homem é solitário. E aponta um pouco para isso que estavas a dizer.
0: Sim, é um bocado pegando nesses preconceitos, não é? Por acaso já acho que tive algumas discussões por causa dessa frase, mas também é o intuito, não é? De quando nós lançamos frases ao mundo.
1: Polemizar, não é? Um pouco.
0: Fazer pensar. Mexer, inquietar, como dizia o nosso Zezé. Mas sim, é pegando na generalização. Acho que ainda há muito essa bipolaridade, se pode assim dizer, entre o homem e a mulher, que é exatamente esse o problema. Primeiro é as pessoas não poderem escolher se querem ser
1: Exato.
0: O que quiserem ser, e depois crias esses lugares em que o homem tem de sofrer sozinho, etc. Exato. Mas nesse caminho arrasta e destrói tudo o que está à volta dele, e a mulher acaba por sofrer. De outra forma.
1: Sim, sofremos todos. Como é que a escrita da poesia entrou na tua vida? Eu sei que vens do rap, se não estou enganada.
0: Passei
1: na tua
0: lá.
1: Biografia.
0: Passei
1: Queres falar
0: lá,
1: um sim. pouco sobre isso?
0: Sim. A escrita da poesia vem muito de um lugar familiar, porque felizmente tenho uma mãe que me mostrou, né, esses lugares, que me apaixonou, digamos assim, por esses lugares. Então, desde miúdo tive contacto com isso. Claro que as coisas nunca foi com pressão, nem com obrigação. Eu lembro-me que acho que aos 6 anos ela decidiu que eu, numa festa da escola, que era para fazer qualquer coisa, eu podia decorar um poema, e eu alinhei, e acho que era um poema pequeno de Miguel Torga. Mas não foi aquela coisa que depois ficou, que eu desde os 6 anos sou muito precoce. Não, foi só um contacto que tive. E depois ela também, a minha mãe dava aulas de teatro e etc. E então fui sempre saltando entre esses meios. Mas depois acabo por começar pelo hip-hop com os amigos, só na adolescência, a escrever hip-hop. Mas estava sempre lá aquele lugar de ouvir a poesia, de falar sobre algumas coisas. E quando o hip-hop deixou de fazer sentido, acho que voltei mais para esse lugar que eu considerava de uma liberdade maior.
1: Uhum.
0: Ou pelo menos não ter de corresponder.
1: Porque os géneros são sempre um pouco estancos, não é?
0: Sim, os géneros têm as suas virtudes, não é? Uhum. E acho que têm as suas linguagens, claro. Claro. Só que eu senti, pelo menos naquela altura, senti que não havia muito sentido, ou que o hip-hop também no geral estava numa fase um bocado confusa em relação aos princípios e onde estava, e então as barras, literalmente e figurativamente, as barras do hip-hop deixaram de fazer sentido.
1: Ok. Fundaste o coletivo poético Poeta que Pariu em 2020, uma altura complicada, estávamos todos meio enjaulados. Qual foi a importância de fundares esse coletivo?
0: Na altura foi voltar às raízes, foi um bocado depois de, sei lá, de uma década envolvido com associações e de coisas do género. Eu percebi um bocado, ok, o que é que eu estou aqui a fazer? Porque se é para ganhar dinheiro, estaria noutro sítio.
1: Yeah.
0: Isso é pelo amor, isso também já se esveio um bocado. E então foi um bocado, pá, então por que não começar do zero? Criar uma coisa raiz e fazer pela razão que me sempre atraiu estes meios, que é por amor, por vontade ou por necessidade, sem ter de corresponder a ninguém. Então, nós já fazíamos antes, porque isso também parte de pá, noites de poesia que a gente organizava na Casa Cultura, para o Olé, e envolvíamos música. E então, em 2019, decidi com o Caiano, pronto, foi um bocado, então bora fazer isso, porque não, e não sei o quê. Então decidimos fazer, depois tínhamos marcado o primeiro evento para, acho que era abril, Acho que era abril de 2020 e pronto, todos sabemos como é que isso correu, não é?
1: Não podíamos fazer planos naquela altura.
0: É. Mas pronto, acabou por começar aí, e continua, vai-se transformando e por aí estamos.
1: Atualmente na Toca da Zorra, não é?
0: Atualmente em vários sítios. Temos um evento mais regular, que é assim um formato de partilha e conversa, num bar em Lalé, um bar de cerveja artesanal, que é a Toca da Zorra. Este fim de semana fizemos o Poetry Slam no Mercado do Olé. E pronto, aí a proposta, começámos também a fazer um formato mais de motivar as pessoas a escreverem. Está na FNAC da Guia. Já fizemos em Portimão, já fizemos em Faro. Então vamos saltando um pouco por aí, explorando. Porque é difícil, como tu sabes, também às vezes
1: claro
0: encontrar espaços que se adaptem.
1: Tu costumas dizer que uma das tuas missões é devolver a poesia à rua. Sentes que tens feito isso?
0: Sim, não nesse lugar de messias, não é nada.
1: Não.
0: Sim, mas sim, parece o pomposo.
1: Não era nesse sentido.
0: Eu sinto que é necessário isso. Às vezes as coisas são muito... Podia dizer isso do fado, podia dizer isso de muitas outras linguagens.
1: Exato.
0: Que, exatamente por serem bonitas, não estou a dizer que não se dá valor, mas às vezes dá-se aquele valor europeu, cansado, catedrático, e colocam-se as coisas em lugares distantes, lá está, da pessoa comum, do trabalhador,
1: do dia-a-dia, não é?
0: E é daí que essas coisas vêm, não é? Porque se não houvesse o dia-a-dia nem o trabalhador, o fado não falava sobre nada, a poesia também não falava sobre nada. Então acho que é preciso a gente pensar e repensar esses ciclos, porque faz sentido estar vivo.
1: Eu acho que tens feito um trabalho magnífico em dar espaço às pessoas, espaço, voz, às vezes espaço para respirar, para criar. Já te disse pessoalmente várias vezes e gostava também de dizer aqui em público, faz um trabalho excelente e pelo qual estou muito grata, em meu nome e em nome de todos os que querem criar e falar livremente neste Algarve. Também disse várias vezes e continuo a dizer que se tivesse de apostar, qual seria a tua palavra preferida? Seria desconstrução.
0: Acho que é uma palavra que repito muito.
1: Gostas muito?
0: Não sei se gosto, acho que prefiro outras palavras.
1: Não, né? Preferia não ser necessária, talvez.
0: É isso.
1: Okay.
0: Mas sim, é uma palavra que uso muito, porque o problema é isso, são as construções, né? São as construções impostas, porque nós como pessoas construímos e destruímos. Não é?
1: Normal.
0: Constantemente. Isso faz parte. E a sociedade tem esse problema, não é? Porque isto lá está, foram séculos e séculos de castelos e reis e espadas e isto e aquilo, assim, brincando um pouco, mas ficou a obsessão pela segurança, ficou a obsessão pela construção segura e a muralha.
1: Formatos.
0: Esses formatos megalómanos e fálicos e em direção ao céu. Mas é preciso desconstruir, e não no sentido, esperemos que não no sentido de urgência nem bélico, mas é preciso. Temos muitas dores, nós falamos muito disso, né? Eu contigo falo muitas vezes disso, e trazemos muitas coisinhas que, se pudermos desconstruir de uma forma calma e segura, porque ninguém é obrigado, se calhar melhora um pouco.
1: É isso. Olha, Martim, incrivelmente o nosso tempo acabou. Vais terminar com outro poema que escolheste e que eu diria um magnífico exemplo de desconstrução e que nos põe a pensar todos. Mais uma vez, obrigada. Foi um prazer ter-te aqui.
0: Obrigado, Cláudia. Até já. Poema sobre violência e privilégio. Caem bombas na Palestina. Caem bombas na Palestina. Caem bombas na Palestina. É este o som. É este o som que se ouve na Europa quando caem bombas na Palestina.
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3: 9 horas, 2 minutos, bom dia, boa quinta-feira. O meu nome é Rubem Bento e sou eu que te estou a fazer companhia neste teu acordar. Hoje, Dia Internacional do Sushi e também Dia Internacional do Piquenique. Sobre isso já falamos mais a seguir, mas por agora, neste teu acordar, nada melhor do que acordar já ao som de Tyler, the Creator. O tema chama-se Ring, Ring, Ring e toca agora nos 102.7 ou em rua.pt.

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1: 9 horas, 8 minutos. E isto porque não merece uma trilha sonora da tua Rua FM. Merece aqui uma música com um toque japonês. Isto porque hoje, dia 18 de junho, celebra-se o Dia Internacional do Sushi e este dia é dedicado a uma das especialidades gastronómicas japonesas mais apreciadas em todo o mundo. A data convida os amantes desta iguaria a descobrir novos sabores, conhecer a sua história e também a celebrar a riqueza da culinária japonesa. Podemos dizer que o sushi já ultrapassou as fronteiras do Japão e acabou por se tornar um fenómeno global, presente em restaurantes, supermercados e também eventos gastronómicos dos mais variados países. A origem desta celebração remonta a uma brincadeira na página de Facebook de um administrador japonês, mas disso podemos falar outro dia ou podemos falar mesmo mais à frente, mas por agora dizer-te que sushi é algo que gera bastante controvérsia e tu que me estás a ouvir aí desse lado, gostas de sushi ou por acaso nem por isso? Diz-me tudo para o nosso WhatsApp 914-500-660, repito, 914-500-660. É só dizeres-me se gostas de sushi ou não. Olha, eu sou daqueles que gosto bastante, hoje não vou comer sushi não, mas se calhar, talvez este fim de semana possa ser aqui uma possibilidade de planos para passar este fim de semana da melhor maneira a celebrar esta efeméride. Entretanto, hoje também se celebra o Dia Internacional do Piquenique.
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1: E sobre piqueniques, já falamos a seguir. Agora vamos mesmo à música. Kyle Quest and Bone Steam. O tema chama-se Lights Up e é bem recente aqui na nossa playlist. A seguir, ficas com Khalid, com Better, e a seguir, o Fora de Portas.

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4: 9 horas, 18 minutos, viajamos até 2009, isto porque vamos abrir o baú.
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4: São eles os Doutor Estranho Amor. O tema chama-se Mais do Mesmo. É um tema de 2009 a tocar nesta música do baú. Mas não, não vai ser nada mais do mesmo. Fica desse lado, ligado no 102.7 ou rua.pt.

0: Aqui na tua rua não queremos que seja mais do mesmo, não. Os Doutor Estranho a tocar na tua rua FM, 9 horas e 22 minutos. Bom dia, boa quinta-feira. Hoje, dia 18 de junho, celebra-se o Dia Internacional do Piquenique e eu estou aqui a estender estas celebrações até ao próximo fim de semana. Sim, o fim de semana está aí à porta. E que tal celebrares o Dia do Piquenique, o Dia Internacional do Piquenique, e juntares aqui ao início do verão? Isto porque o início do verão é no próximo domingo, dia 21. O calor está aí à porta. E porquê o início do verão no dia 21? Porque vai acontecer o solstício de verão. Este solstício de verão no Hemisfério Norte é o dia mais longo do ano. E se é o dia mais longo do ano, podemos fazer aqui um piquenique e celebrar este Dia Internacional do Piquenique da melhor maneira, convidando pessoas de todas as idades a desfrutarem aqui de uma refeição ao ar livre, em contacto com a natureza e na companhia da família, dos amigos ou, talvez, quem saiba, de colegas de trabalho. A aproximação do verão é mesmo aqui a época ideal para um piquenique, seja na praia, seja no campo, seja nos jardins, seja em parques, seja onde quiseres. Nós aqui pela rua, se calhar vamos fazer um piquenique aqui pelo nosso Algarve, até porque nós temos a melhor música, só nos falta o melhor piquenique algarvio. Ao som da melhor música do Algarve, temos agora uma Made in Algarve, Galopim, com o tema Pote Volúpia, a seguir Os Raízes com Recado e daqui a pouco os destaques do dia, aqui uma parceria com Sol Informação.
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0: 9 horas 36 minutos, para trás fica Salto com o tema Rio Seco e, sem mais demoras, vamos lá aos destaques do dia, aqui uma parceria com o jornal Sul Informação.
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0: É isso mesmo, hoje dia 18 de junho vamos já fazer aqui uma ligação em direto à redação do Sul Informação, onde já tem do outro lado a jornalista Mariana Carriço. Bom dia, Mariana.
2: Olá, bom dia, Ruben.
0: Como é que estamos? Tudo bem?
2: Tudo bem.
0: Depois da derrota de ontem da seleção portuguesa, essa notícia que está aqui em destaque hoje em tudo o que é jornais, mas começamos pelo Sul Informação, certo?
2: Exatamente, começamos pelo Sul Informação e já lá vamos, mas de facto esse é um dos temas do dia, claro. Mas aqui no Sul Informação começamos com uma notícia sobre a EasyJet, que já contribuiu com 8,3 mil milhões para o PIB algarvio e que projeta criar uma base permanente. A EasyJet está neste momento a celebrar, está agora a celebrar os 5 anos da base de verão no Algarve, um dos seus 5 mais importantes destinos sazonais da Europa, revelou ontem a própria companhia. E há ainda muito potencial para explorar, sendo o objetivo então criar viabilidade para uma operação permanente aqui no Algarve. Portanto, é sobre isto que fala o nosso destaque matinal de hoje. O Sul Informação esteve presente na celebração destes 5 anos da EasyJet no aeroporto de Faro, a operar no aeroporto de Faro, e portanto é sobre isso que falamos no nosso destaque matinal. Passando aqui para as notícias nacionais, começando pela atualidade geral, no Correio da Manhã, gestor público acumula salário de 12.951 euros com pensão, é uma das notícias de primeira página e também aqui um exclusivo CM. Aqui, noutros jornais nacionais, passando pelo Jornal de Notícias, investigação à morte em lares de Lousada esteve parada um ano em Lisboa, após as primeiras buscas da GNR, não foi feita qualquer diligência e o processo só avançou quando saiu Portanto, aqui uma notícia também a marcar a atualidade. Passando aqui também pelo Diário de Notícias, ou pelo Público, primeiro passamos pelo Público. O Tribunal anula a colocação de 80 inspectores-chefes da Polícia Judiciária. O Tribunal Administrativo do Círculo de Lisboa anulou o desfecho do concurso da PJ, obrigando à constituição de um novo júri que vai refazer entrevistas e organizar uma nova ordenação final dos candidatos, escreve o Público, também aqui numa das notícias de destaque de hoje. Já no Diário de Notícias, troca de cartas de condução estrangeiras por portuguesas que cresceu 26,3%, também aqui uma notícia a marcar a atualidade. Como começávamos estes destaques e também como terminamos, claro, aqui com o empate de Portugal ontem contra o Congo, foi um resultado que ninguém estava bem à espera, que nos deixa aqui um bocadinho apreensivos, mas todos os jogadores e também o selecionador já disseram que pronto, foi um começo não muito positivo, mas que estão prontos para dar tudo e que os próximos jogos sejam melhores, esperamos nós também, claro, não é?
0: Claro,
2: estamos aqui sim, pela nossa seleção, que chegue o mais longe possível.
0: Entretanto, tu ontem, onde é que estiveste a ver o jogo?
2: Olha, estive no mercado do Lolé, posso dizer que estava um ambiente bastante bom. Eles puseram lá um ecrã gigante e portanto houve muita gente a juntar-se no mercado municipal de Lolé e portanto acho que nos próximos jogos também poderá ser uma possibilidade para ver o jogo. O ideal é chegar sempre um bocadinho umas horas antes para conseguir ali um lugar sentado, mas se não fica-se de pé e o ambiente é bastante bom, portanto posso dar este feedback.
0: Parece-me um bom plano. Entretanto, bom trabalho para toda a equipa do Sul Informação hoje, que é aqui um dia atípico com muitas coisas a acontecer. O verão está
2: exatamente
0: a aproximar-se e o verão no Algarve é assim mesmo, não só para o Sul Informação, mas para todos os outros órgãos de comunicação. Por isso,
2: exatamente,
0: bom trabalho, Mariana. Entretanto,
2: obrigado, e para vocês também.
0: Obrigado. Entretanto, os destaques do dia voltam à antena da tua rua amanhã às 9:30. A informação volta ainda hoje à 1 e às 6 da tarde, mas antes disso, dar-te só aqui os destaques da meteorologia para hoje, quinta-feira, 18 de junho. Segundo o Instituto Português do Mar e da Atmosfera, vamos ter aqui céu pouco nublado para o nosso Algarve, máxima de 30 graus, mínima de 22 para Faro, máxima de 27, mínima de 17 para Sagres, subindo um bocadinho mais, máxima de 30, mínima de 17 para Lisboa e um bocadinho mais, vamos até ao norte, para o Porto, máxima de 22 graus, mínima de 15. Estes foram os destaques do dia, vamos lá à música.
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0: 9 horas 42 minutos, continuamos neste café duplo com The Kid LAROI. O tema chama-se A Perfect World. A seguir, as mensagens da rua.

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5: A 14 minutos das 10 da manhã, seguimos neste teu acordar ao som de Youngblood.

0: O mundo Kirk Davies, ele que é músico e compositor da Albufeira, com este Stress, um tema de 2020, e é algo que eu, nos últimos tempos, não sei se é por esta música ou se é por pela vida, tenho andado a dizer muito sem stress. Ainda agora dei por mim a responder sem stress, não te preocupes com isso. E é um bocadinho este o meu lema de vida neste momento. Estamos a 7 minutos das 10 da manhã e eu aqui com os meus desabafos matinais. Bom dia, boa quinta-feira. Estás com o Café Duplo e estiveste, porque o Café Duplo está a terminar, mas não antes sem um pequenino resumo daquilo que falámos esta manhã e também sem a boa música da tua UFM. Hoje falámos sobre o empate de ontem de Portugal contra o Congo, 1-1. Aquele empate com sabor a derrota, mas foi o primeiro jogo deste Mundial 2026. Ainda há muito mais, ainda há muita tinta a percorrer e os próximos eu tenho a certeza que vão ser melhores. E também tenho a certeza que Portugal vai ser campeão, mas ninguém nos ouviu, hein? Ninguém nos ouviu, que não, senão as coisas podem correr mal. Entretanto, falamos também sobre hoje ser o Dia Internacional do Sushi e também o Dia Internacional do Piquenique. Planos que podem ser estendidos aqui até ao fim de semana. Eu, Rubem de Bento, deixo-te aproveitar estas efemérides durante o fim de semana, mas dizer-te também que hoje ficamos por aqui. Estás a 6 minutos das 10 da manhã. O meu nome é Rubem de Bento e não podemos ir embora sem a melhor música da tua UFM. A seguir, Papillon com o tema Mais Um, mas antes, uma música que eu gosto tanto e que entretanto entrou na nossa playlist. Sabes qual é? Olha, tem aqui cheiro a Santos Populares.
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0: E com este ritmo do Chico da Tina, melhor dizendo, a.k.a. Francisco Campos Costa Lima, rapper português de Viana do Castelo. Ele que está aqui com umas sonoridades novas a trazer-te vícios. Tchau, tchau. Até breve. Boa quinta-feira. Bom dia.

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1: Eu acho a coisa mais simples e mais definitiva, né, para explicar o amor entre duas pessoas. Eu gostava dela, porque era ela, porque era eu.

Amor é força de movimento. Não existe amor parado ou amor sozinho. O amor é uma ponte entre nós e o que a gente escolhe amar. Se o outro é o infinito, o indizível, amar o outro é também amar essa dúvida, essa interrogação, aquilo que não se pode tocar de verdade. Amar é intuir o tamanho do universo e querer percorrê-lo.

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2: Tiago Grife.
3: Boa tarde. A Universidade do Algarve vai lançar a campanha O Futuro Começa no Prato, uma iniciativa que pretende sensibilizar toda a comunidade académica para escolhas alimentares mais conscientes, saudáveis e sustentáveis. Sob o lema Pequenas Escolhas, Grande Impacto, a ação destaca a relação entre a alimentação, a saúde humana e a proteção do planeta. A campanha promove uma maior presença de vegetais e de alimentos de origem marinha nas refeições, como sardinha, cavala, mexilhão e amêijoa. Segundo a UAL, estes chamados alimentos azuis oferecem elevado valor nutricional e apresentam, em muitos casos, um impacto ambiental inferior ao da carne de vaca. A partir do próximo ano letivo, a Universidade vai reforçar a oferta de opções alimentares verdes e azuis nos seus campi e reduzir alguns tipos de carne, incluindo carne de vaca de origem não local. Mais informações em walk.pt. Um estudo liderado por investigadores da Universidade do Algarve está a revelar novos dados sobre o desenvolvimento dos neandertais. A investigação analisou raros ossos e dentes infantis descobertos na Alemanha, com cerca de 75 mil a 50 mil anos, recorrendo a técnicas avançadas de imagiologia não invasiva. Os resultados mostram que o crescimento fetal dos neandertais era muito semelhante aos dos humanos modernos. Ainda assim, alguns ossos apresentam sinais de um desenvolvimento mais acelerado em determinadas zonas do esqueleto. O estudo identificou também alterações na dentina de dentes infantis, que poderão indicar episódios precoces de stress fisiológico. Mais informações em walk.pt. Já foi constituída a comissão responsável por preparar a transferência da gestão do cais comercial de Faro para a Câmara Municipal. O grupo tem até o início de outubro para elaborar um relatório que servirá de base à assinatura do protocolo entre o município e a autoridade portuária. A comissão é composta por 5 elementos, incluindo representantes do governo, da administração dos portos de Sines e do Algarve, da Câmara de Faro e da Associação Nacional de Municípios Portugueses. O processo prevê a identificação dos bens, infraestruturas e equipamentos e eventuais recursos humanos a transferir. Depois da entrega do relatório, seguem-se as várias fases de aprovação que poderão prolongar o processo por pelo menos um ano. O objetivo é permitir que o antigo cais comercial, sem atividade regular há quase uma década, passe a ser gerido pelo município e possa acolher novos projetos ligados à náutica, turismo e economia azul. Mais detalhes da notícia em solinformação.pt. E por agora é tudo, mas as notícias estão de regresso à antena da tua Rua FM às 6 da tarde. Até já.
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3: 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Uma obra com muita emoção, música e onde o humor aparece onde menos esperamos. Dia 20 de junho, às 9h30 da noite, na Fundação Pedro Ruivo, em Faro.
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6: É isso mesmo. Seja muito bem-vinda ao Sentido Obrigatório de hoje. Eu sou a Mariana Correia e faço companhia até bem perto das 7 com muita música e também muitos programas para ouvir. 4 minutos depois das 5 da tarde, segues ao som de Rudimental com Nights Like This e depois Doves com Cold Dreaming. 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

Oscar and the Wolf com Breeding. 5 horas, 14 minutos. Muito boa tarde, boa quinta-feira. Estás no sentido obrigatório de hoje comigo, Marina Correia, até bem perto das 7 da tarde. 29 graus lá fora. Eu tenho aqui uma prenda, vá, sim, uma prenda para começares o teu fim de semana da melhor maneira. 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Agora seguimos com música Unsafe Space Garden, com mais uma voltinha e depois há Fora de Portas para ouvires.

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Razor Kids com Abusive. 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Blessed Mechanism agora a tocar com Surrender. 5:23, muito boa tarde, boa quinta-feira e bom regresso a casa.

0: Youth com Never Belong. Cinco horas 34 minutos. Estás na Rua FM e estás muito bem, sempre ao som da melhor música. 29 graus lá fora. Amanhã as máximas chegam aos 31 graus de máxima. No sábado também aos 31 e no domingo desce a temperatura, mas ligeiramente, para os 28 graus. Já a seguir vamos a uma.
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0: Música do baú de 2010, Belle and Sebastian com Come On Sister. Já daqui a pouco vou passar-te também um excerto, ou melhor, sim, um pouco daquilo que aconteceu esta manhã entre o campus da Penha e das Gambelas, mas deixa de ficar.

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4: Red Hot Chili Peppers com Dark Necessities. 16 minutos para as 6 da tarde. E é já depois desta canção que te vou mostrar então este excerto do que é que aconteceu hoje durante a manhã entre o Campos da Penha e o Campos de Gambelas. Agora ficas com Dark Necessities.

0: Hot Chili Peppers a acabar de tocar. São 5h48. E hoje de manhã eu estive entre o Campos da Penha e Gambelas porque aconteceu a visita técnica dedicada à mobilidade sustentável com a UALC e o município de Faro e foi então uma visita que contou com a participação da equipa reitoral da Universidade do Algarve e também o executivo do município de Faro, entre eles o presidente da Câmara Municipal de Faro, António Pina, que foram então fazer este percurso de bicicleta entre o Campos da Penha e de Gambelas e que pronto, tiraram algumas conclusões e chegaram também a voltar do Campos de Gambelas para o Campos da Penha de autocarro da rede próximo. Nós estivemos por lá e fizemos um pequeno vídeo que está disponível nas nossas plataformas digitais. Vamos agora então ouvir o áudio deste vídeo porque a imagem está disponível no nosso Instagram.
1: Foi uma chamada de atenção para a necessidade de termos mais oportunidades de ligação entre os nossos campi. Identificámos algumas zonas em que é preciso passadeiras, ao lado das passadeiras identificámos zonas que precisam também de ciclovias.
2: Vamos identificar quais são os pontos onde, com tinta, com alguma sinalética, com investimento ligeiro, se pode passar, não diria logo para os 100, mas para os 80 ou para os 90% de um percurso ciclável seguro.
0: Foi importante...

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1: Melhor agora. Saída de emergência com Roma, depois Príncipe com Estendo o Dedo, Parto a Mão e depois Ana Bacalhau com Até Parece. Há notícias para ouvires às 6 com o Tiago Grife.
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2: Boa tarde. A Universidade do Algarve vai lançar a campanha O Futuro Começa no Prato, uma iniciativa que pretende sensibilizar toda a comunidade académica para escolhas alimentares mais conscientes, saudáveis e sustentáveis. Sob o lema Pequenas Escolhas, Grande Impacto, a ação destaca a relação entre a alimentação, a saúde humana e a proteção do planeta. A campanha promove uma maior presença de vegetais e de alimentos de origem marinha nas refeições, como sardinha, cavala, mexilhão e amêijoa. Segundo o UAL, estes chamados alimentos azuis oferecem elevado valor nutricional e apresentam, em muitos casos, um impacto ambiental inferior ao da carne de vaca. A partir do próximo ano letivo, a Universidade vai reforçar a oferta de opções alimentares verdes e azuis nos seus campi e reduzir alguns tipos de carne, incluindo carne de vaca de origem não local. Mais informações em ualg.pt. Um estudo liderado por investigadores da Universidade do Algarve está a revelar novos dados sobre o desenvolvimento dos neandertais. A investigação analisou raros ossos e dentes infantis descobertos na Alemanha, com cerca de 75 mil a 50 mil anos, recorrendo a técnicas avançadas de imagiologia não invasiva. Os resultados mostram que o crescimento fetal dos neandertais era muito semelhante aos dos humanos modernos. Ainda assim, alguns ossos apresentam sinais de um desenvolvimento mais acelerado em determinadas zonas do esqueleto. O estudo identificou também alterações na dentina de dentes infantis, que poderão indicar episódios precoces de stress fisiológico. Mais informações em walk.pt. Já foi constituída a comissão responsável por preparar a transferência da gestão do Cais Comercial de Faro para a Câmara Municipal. O grupo tem até ao início de outubro para elaborar um relatório que servirá de base à assinatura do protocolo entre o município e a autoridade portuária. A comissão é composta por 5 elementos, incluindo representantes do Governo, da Administração dos Portos de Sines e do Algarve, da Câmara de Faro e da Associação Nacional de Municípios Portugueses. O processo prevê a identificação dos bens, infraestruturas e equipamentos e eventuais recursos humanos a transferir. Depois da entrega do relatório, seguem-se as várias fases de aprovação que poderão prolongar o processo por pelo menos um ano. O objetivo é permitir que o antigo cais comercial, sem atividade regular há quase uma década, passe a ser gerido pelo município e possa acolher novos projetos ligados à náutica, turismo e economia azul. Mais detalhes da notícia em sulinformação.pt. E por hoje é tudo, mas as notícias estão de regresso amanhã de manhã às 9:30 com os habituais destaques do dia, uma colaboração entre a RUFM e o Sul Informação e depois à 1 e às 6 da tarde. Até amanhã.
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a acabar de tocar Too Many Suns com Light. 6:09 da tarde. Boa quinta-feira e bom regresso a casa, por aqui segues com muita música. Já a seguir, Maria Não Vai com Dimensão do Impacto. E ainda Henrique Mestre, uma Made in Algarve com Queda Livre. E depois ainda dá para ouvires Exercício e Dor, uma repetição com o tema do quê? Sobre o ombro congelado. Se não sabes o que é, fica desse lado, porque é já daqui a pouco, às 6:15, que vais poder ouvir esta edição sobre o ombro congelado. Mas para já vais seguir viagem ao som da Maria Não Vai.

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1: Olá e bem-vindos a mais um episódio da nossa rúbrica Exercício e Dor, onde temos conversas semanais sobre movimento e reabilitação com médicos fisiatras. E hoje temos a companhia novamente do fisiatra Rui Sales Marques. Olá,
2: olá,
1: da Clínica Sales Marques. Hoje vamos falar sobre outro tema, ombro congelado. O que é isto? Que tema é que é este?
2: Pronto, o ombro congelado é um termo que até pode parecer corriqueiro, mas é mesmo um termo científico. Portanto, nós quando falamos de ombro congelado, falamos de um termo que se refere a uma capsulite adesiva. O termo técnico, mais técnico é este. E uma capsulite adesiva, ou um ombro congelado, é precisamente o que o nome indica. Portanto, é um ombro que perde mobilidade, que fica congelado. Em inglês é chamado frozen shoulder.
1: Tradução literal.
2: É a tradução literal. E que basicamente, mais uma vez, tal como algumas patologias, eu considero que é de uns síndromes e de patologias mais subdiagnosticadas. O ombro congelado é no fundo, uma perda progressiva da mobilidade do ombro. E que é um diagnóstico clínico, portanto não é obrigatório haver um exame, um raio-x, um taco, uma ressonância que nos diga você tem um ombro congelado, e é muito um diagnóstico clínico. E quando nós dizemos um diagnóstico clínico é algo que se vê no gabinete com o médico e observando as amplitudes deste braço, deste ombro neste caso. O que é que acontece? Muitas vezes o ombro congelado aparece após longos períodos de imobilização. Por exemplo, partimos um braço, ficamos com o braço ao peito, imobilizado, ou colocamos um gesso, e ficamos bastante tempo sem o mexer, porque faz parte do tratamento inicial. E depois pode-se instalar um ombro congelado, ou seja, quando vamos tentar voltar a mexer o nosso ombro, ele perde mobilidade. Isto é uma das causas. E aí, o que é que acontece? Temos um trabalho longo pela frente para o reabilitar. Outra causa, por vezes, é o que nós chamamos de idiopática em medicina, que é uma causa ainda sem justificação aparente, em que muitas vezes até começa com uma simples inflamação, com uma tendinite do ombro, alguém que faz ginásio, que passa muito tempo no rato, no dia-a-dia, no computador, e que acaba por desenvolver uma tendinite simples do ombro, mas com o passar do tempo esta dor não melhora, e a pessoa, sem se aperceber, vai usando cada vez menos o braço, vai levantando cada vez menos o braço, e quando dá por ela e vai à consulta, nós vamos testar e tem menos mobilidade. As mulheres, por exemplo, deixam de conseguir chegar o braço lá atrás para chegar ao sutiã, ou para tomar banho, para levarmos o cabelo, e funcionalmente vão percebendo aqui que, ok, já não tenho o meu ombro a mexer como mexia antes. E clinicamente é um bocadinho isto. Portanto, parece um diagnóstico simples, mas muitas vezes é esquecido. E não é por acaso, porque nós sabemos que hoje em dia existem muitos exames, as pessoas aparecem-nos muitas vezes nas consultas e dizem-nos, tenho aqui a minha ecografia, eu tenho aqui a minha ressonância, e eu costumo dizer que não tratamos exames, tratamos doentes, não é? E portanto convém mesmo observar os ombros dos nossos pacientes, porque hoje em dia existem tratamentos para tratar o ombro congelado, e é algo que eu acredito muito, e temos excelentes resultados.
1: Quando é que as pessoas os procuram? Que tipo de... Pronto, os sintomas já se sabe, mas que tipo de tratamentos e soluções é que têm para as pessoas?
2: Nós, geralmente, as pessoas muitas vezes aparecem-nos na consulta com uma dor no ombro, com alguns exames, mas não sabem que têm um ombro congelado. Ou seja, portanto, nunca ninguém lhes tinha dito. E o que é um pouco até preocupante, e por isso é que eu também quis trazer este tema, é que às vezes já estão a fazer há muitos meses fisioterapia, tratamento conservador, e não é que a fisioterapia não tenha o seu papel, que tem, e trata muitos ombros congelados, mas muitas vezes a partir de um certo patamar, quando não conseguimos recuperar mais amplitudes, quando o ombro está efetivamente congelado, mesmo com a nossa ajuda não conseguimos mobilizar aquele ombro, nós temos bons tratamentos alternativos. Estamos a falar De um conjunto de tratamentos de injeções guiadas por ecografia. O mais importante chama-se hidrodilatação intraarticular. Não passa de, no fundo, abrirmos um bocadinho o espaço que está congelado no ombro. O ombro, quando congela, acaba por ficar com menos amplitudes, e nós vamos tentar ganhar um pouquinho de espaço através de injeção para ele voltar a ter a sua mobilidade prévia. Isto acompanhado de mais dois procedimentos, muitas vezes que fazemos, que é um bloqueio do nervo, que é basicamente para adormecermos esta dor do ombro e a pessoa ganhar mais mobilidade, e também muitas vezes um tratamento da própria inflamação associada ao ombro. E portanto, isto estes tratamentos guiados por ecografia, mais sessões de fisioterapia direcionadas e mais o exercício que nós prescrevemos para o doente fazer em casa, porque é muito importante o trabalho de casa, a pessoa tem que fazer a sua automobilização do ombro, tudo junto, nós muitas vezes com um tratamento conseguimos devolver as amplitudes. Cada caso é um caso, mas com muitos bons resultados, porque estamos a falar de algo que é muito físico. O ombro congelou, tem pouco espaço e nós voltamos a devolver-lhe o espaço. E portanto é muito interessante, é muito efetivo. E são poucos os casos que não resolvemos sem cirurgia.
1: E esses casos que resolvem ficam para sempre ou há a possibilidade de voltar?
2: É assim, nós na medicina dizemos sempre, para sempre, nem sempre nem nunca, não é? Aqui, como na vida. Mas o ombro congelado tem esta ingratidão de não sabermos se ele pode voltar ou não, não é? Porque seja num pós-cirúrgico ou seja na tal causa idiopática, ainda não sabemos o porquê. Há alguma tendência, há quem diga que pessoas... Há quem diga não, alguns estudos mostram que as pessoas com diabetes têm mais tendência a desenvolver ombros congelados. Mas, acima de tudo, depois da pessoa resolver um ombro congelado, fica a conhecer a patologia e já vai estar mais alerta para quando sentir que está a perder amplitudes, procurar ajuda mais cedo. E aí, por vezes, se nos procurar mais cedo, conseguimos até com, por exemplo, só com uma injeção ou até só com fisioterapia, tratarmos estes casos e não chegarmos ao ponto de um ombro congelado. Para ter uma noção, eu já recebi ombros congelados com 4, 5 anos de evolução. Tive um paciente que era pintor e deixou de pintar porque basicamente deixou de levantar o braço lá cima e perdeu a sua capacidade do seu trabalho, mas nunca ninguém lhe tinha dito que ele tinha um ombro congelado. E efetivamente, pronto, há casos destes e portanto acho que era importante chamar a atenção deste diagnóstico, desta patologia.
1: É como disse noutras edições e noutros programas, é ouvir o corpo, não é? E estar atento aos sinais que
2: lhe dão. É isso, e procurar ajuda o mais cedo possível.
1: Exatamente, pronto, obrigado. Então não sei obrigado. Se tem mais alguma coisa a acrescentar.
2: Não, acho que era isto, alertar para este tema.
1: Pronto, obrigado, Rui. Nós obrigado. Voltamos para a semana com mais conversas científicas com médicos fisiatras.
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3: Mais uma edição do Exercício e Dor. Já sabes sobre o ombro congelado e podes voltar a repetir esta edição nas nossas plataformas. Por aqui, há música para ouvires no teu regresso a casa. Naomi Sharon com Better Days. E se não tiveste um dia assim muito bom, vais ver, amanhã vai ser melhor. Depois, Vespa Asiática com Dúvida. E depois, há a música do baú para ouvires de 2004, Expensive Soul. Mas para já é com Naomi Sharon que segue viagem.

Expensive Soul com Dame o Groove. Labirinto com Pulmin, agora na Rua FM. 6:30, muito boa tarde. Bom regresso a casa. Já a seguir, Coldplay com Him for the Weekend. Depois, Zarco com o Leste. Mas antes, é com o Labirinto que segue viagem. Pulmin.

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0: Mela com Amor com Amor. 15 minutos para as 7 da tarde e também para o fim deste sentido obrigatório de hoje. Já a seguir ficas com o Pedro Poesia, com a nossa Cláudia Tomé Silva, com o Martim Santos, que vem aqui em colaboração com ela nesta edição. Eu volto para a semana para te fazer companhia, mas amanhã de manhã ficas no Café Duplo a partir das 8 da manhã com o Pedro Gonçalves, o nosso cool. Eu estou de partida, mas volto, já sabes, para a semana, e há sempre cá alguém a fazer-te companhia no teu sentido obrigatório ou então nas tuas manhãs no Café Duplo. Agora vamos ao Pedro Poesia. Muito obrigada mais uma vez por estares desse lado. Eu sou a Mariana Correia, é sempre um gosto fazer-te companhia no teu regresso a casa. Boa quinta-feira, boa viagem.
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2: Nunca desvies o olhar. É duro ver quem amas agastado pelo tempo, pelo trabalho, pela rotina. Ver aquilo que amamos transformar-se em dor, em frustração e em jalo. De repente parece que não existe memória do que fomos, do que sonhamos. De repente a depressão consome-nos, a vida escapa-nos e as palavras magoam. Olha-me nos olhos e esquece tudo isto. Canta. Canta e enche a rua como fazias. Espalha a tua paixão de ensino e muda este mundo. Sei a pequena criança que com uma história de miséria e coragem enfrentou o mundo, mesmo que esse mundo fosse grotesco e confuso. A criança que se refugiou numa sala de aula como se nunca tivesse tido pátria nem paz. Canta, canta e enche-me a alma como fazias. Espalha a tua paixão literária, ainda que cobras e lagartos te tirem vontade do mundo. Sei a pequena criança que bebia de todas as histórias, pois elas lhe ensinaram coragem. O nosso olhar nunca deve mudar, então não o desvies de mim, por favor. Eu sei que existem imensos gritos e imensas cargas, e que entre ossos partidos e ossos queimados, jogados ao vento, acordar por vezes é difícil. Mas felizmente somos nada. Somos almas e partículas e pó e uma amálgama de acasos completamente aleatórios. Logo não existe injustiça ou desgraça que levemos daqui para um lugar melhor. Tudo o que temos é olhar. Olhar para quem nos olha. E por mais pedras que atirem, nunca desviar dessa sintonia íntima.
3: Olá Martim, bem-vindo.
2: Olá Cláudia.
3: És o convidado do Pedro Poesia de Outubro, para a grande alegria minha. Eu costumo dizer que és a minha voz favorita a sul do Tejo e mantenho.
2: A sul do Tejo?
3: É verdade, porque a norte do Tejo está lá os Zé Anjos. Só mesmo por isso. Obrigada por este poema que nos leste. Eu diria que é um poema... que tem muita empatia dentro e muita vulnerabilidade. Gostaria de saber se concordas.
2: Se eu concordo com o que tu sentes.
3: Sim, com esta leitura.
2: Tenho que concordar, sim. É um poema que nasce, sim, desse lugar de uma vulnerabilidade que por vezes é obrigada a ser escondida pelo mundo, né? Aquelas carapaças que a gente tento criar, e acho que essas carapaças doem, sobretudo quando as vemos em pessoas que nos são próximas. E foi daí que partiu esse texto.
3: Como é que é ser empático e vulnerável num mundo em que se fala tanto da masculinidade tóxica?
2: Acho que, já, no geral, é algo que afeta, alastra. Porque seja o homem que lhe é vedado esse caminho, ou seja a mulher que direta ou indiretamente sofre com isso, acho que é difícil, não é? Porque foi um mundo muito físico, foi durante séculos um mundo de guerras e continua a ser, né? Mas pronto, eram guerras pelas fronteiras e era tudo muito físico e brutal. E acho que eu acredito que estamos a fazer esse caminho. Estamos a fazer um caminho lento, parcimonioso, para que sejamos ou possamos ser mais sensíveis e empáticos. Ainda acredito.
3: Acreditas que é possível reverter?
2: Não sei se é reverter, é isso. Eu acho que nós temos uma tendência, às vezes, a dramatizar ou pensar, ok, as coisas estão mal, mas antes não estavam melhor.
3: Exato.
2: E acho que não será reverter, mas será caminhar lentamente.
3: Equilibrar mais, não é?
2: Sim.
3: Tu tens uma frase muito interessante que é: ser mulher é violento, ser homem é solitário. E aponta um pouco para isso que estavas a dizer.
2: Sim, é um bocado pegando nesses preconceitos, não é? Por acaso acho que tive algumas discussões por causa dessa frase, mas também é o intuito, né, de quando nós lançamos frases ao mundo.
3: Polemizar, não é? Um pouco.
2: Fazer pensar. Mexer, inquietar, como dizia o nosso Zezé. Mas sim, é pegando na generalização, acho que ainda há muito essa bipolaridade, se pode assim dizer, entre o homem e a mulher, que é exatamente esse o problema. Primeiro é as pessoas não poderem escolher se querem ser o que quiserem ser, e depois crias esses lugares em que o homem tem de sofrer sozinho, etc. Exato. Mas nesse caminho arrasta e destrói tudo o que está à volta dele, e a mulher acaba por sofrer de outra forma.
3: Sim, sofremos todos. Como é que a escrita da poesia entrou na tua vida? Eu sei que vens do rap, se não estou enganada.
2: Passei
3: na tua
2: lá.
3: Biografia.
2: Passei.
3: Queres falar
2: lá,
3: um pouco sobre isso?
2: Sim, a escrita da poesia vem muito de um lugar familiar, porque felizmente

0: precoce, não, foi só um contacto que tive. E depois ela também, a minha mãe dava aulas de teatro e etc. E então fui sempre saltando entre esses meios, mas depois acaba por começar pelo hip hop com os amigos, só na adolescência a escrever hip hop, mas estava sempre lá aquele lugar de ouvir a poesia, de falar sobre algumas coisas. E quando o hip hop deixou de fazer sentido, acho que voltei mais para esse lugar que eu considerava de uma liberdade maior.
1: Uhum.
0: Ou pelo menos não ter de corresponder.
1: Porque os géneros são sempre um pouco estancos, não é?
0: Sim, os géneros têm as suas virtudes, não é? Uhum. E acho que têm as suas linguagens, claro. Claro. Só que eu senti, pelo menos naquela altura, eu senti que não havia muito sentido, ou que o hip hop também no geral estava numa fase um bocado confusa em relação aos princípios e onde estava. E então as barras, literalmente e figurativamente, as barras do hip hop deixaram de fazer sentido.
1: Ok. Fundaste o coletivo poético Poeta que Pariu em 2020, uma altura complicada, estávamos todos meio enjaulados. Qual foi a importância de fundares esse coletivo?
0: Na altura foi voltar às raízes, foi um bocado depois de, sei lá, de uma década envolvido com associações e de coisas do género. Eu percebi um bocado, ok, o que é que eu estou aqui a fazer? Porque se é para ganhar dinheiro, estaria noutro sítio.
1: Yeah.
0: Isso é pelo amor, isso também já se esveio um bocado. Então foi um bocado, pá, então porque não começar do zero, criar uma coisa raiz e fazer pela razão que me sempre atraiu estes meios, que é por amor, por vontade ou por necessidade, sem ter de corresponder a ninguém. Então nós já fazíamos antes, porque isso também parte de pá, noites de poesia que a gente organizava na Casa Cultura, para o Olé, e envolvíamos música. E então em 2019 decidi com o Caiano, pronto, foi um bocado, então bora fazer isso, porque não, e não sei o quê. Então decidimos fazer, depois tínhamos marcado o primeiro evento para, acho que era abril. Acho que era abril de 2020 e pronto, todos sabemos como é que isso correu. Não,
1: não podíamos fazer planos naquela altura.
0: É. Mas pronto, acabou por começar aí e continuou, vai-se transformando e por aí estamos.
1: Atualmente na Toca da Zorra, não é?
0: Atualmente em vários sítios. Temos um evento mais regular, que é assim um formato de partilha e conversa num bar em Lolé, um bar de cerveja artesanal, que é a Toca da Zorra. Este fim de semana fizemos Poetry Slam no Mercado do Olé. E pronto, aí a proposta, começámos também a fazer um formato mais de motivar as pessoas a escreverem. Está na FNAC da Guia. Já fizemos em Portimão, já fizemos em Faro. Então vamos saltando um pouco por aí, explorando. Porque é difícil, como tu sabes, também às vezes
1: claro
0: encontrar espaços que se adaptem.
1: Tu costumas dizer que uma das tuas missões é devolver a poesia à rua. Sentes que tens feito isso?
0: Sim, não nesse lugar de messias, não é nada.
1: Não.
0: Sim, mas sim, parece que sou pomposo.
1: Não era nesse sentido.
0: Eu sinto que é necessário isso. Às vezes as coisas são muito... Podia dizer isso do fado, podia dizer isso de muitas outras linguagens.
1: Exato.
0: Que, exatamente por serem bonitas, não estou a dizer que não se dá valor, mas às vezes dá-se aquele valor europeu, cansado, catedrático, e colocam-se as coisas em lugares distantes, lá está, da pessoa comum, do trabalhador,
1: do dia-a-dia, não é?
0: E é daí que essas coisas vêm, não é? Porque se não houvesse o dia-a-dia nem o trabalhador, o fado não falava sobre nada, a poesia também não falava sobre nada. Então acho que é preciso a gente pensar e repensar esses ciclos, porque faz sentido estar vivo.
1: E acho que tens feito um trabalho magnífico em dar espaço às pessoas, espaço, voz, às vezes espaço para respirar, para criar. Já te disse pessoalmente várias vezes e gostava também de dizer aqui em público, faz um trabalho excelente e pelo qual estou muito grata, em meu nome e em nome de todos os que querem criar e falar livremente neste Algarve. Também disse várias vezes e continuo a dizer que se tivesse de apostar, qual seria a tua palavra preferida? Seria desconstrução.
0: Acho que é uma palavra que repito muito.
1: Gostas muito.

0: Não sei se gosto, acho que prefiro outras palavras.
1: Não, não. Preferia não ser necessária, talvez.
0: É isso. Okay. Mas sim, é uma palavra que uso muito, porque o problema aí são as construções, né? São as construções impostas, porque nós, como pessoas, construímos e destruímos, né?
1: Normal.
0: Constantemente. Isso faz parte. E a sociedade tem esse problema, né? Porque isto lá está, foram séculos e séculos de castelos e reis e espadas e isto e aquilo, assim, brincando um pouco, mas ficou a obsessão pela segurança, ficou a obsessão pela construção segura e a muralha.
1: Formatos.
0: Esses formatos megalómanos e fálicos e em direção ao céu. Mas é preciso desconstruir, e não no sentido, esperemos que não no sentido de urgência nem bélico, mas é preciso. Temos muitas dores, nós falamos muito disso, né? Eu contigo falo muitas vezes disso, e trazemos muitas coisinhas que, se pudermos desconstruir de uma forma calma e segura, porque ninguém é obrigado, se calhar melhora um pouco.
1: É isso. Olha, Martim, incrivelmente o nosso tempo acabou. Vais terminar com outro poema que escolheste, e que eu diria um magnífico exemplo de desconstrução e que nos põe a pensar todos. Mais uma vez, obrigada. Foi um prazer ter-te aqui.
0: Obrigado, Cláudia. Até já. Poema sobre violência e privilégio. Caem bombas na Palestina. Caem bombas na Palestina. Caem bombas na Palestina. É este o som. É este o som que se ouve na Europa quando caem bombas na Palestina.
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1: 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Olá, eu chamo Nuno Silva e dou as boas-vindas a mais uma edição do programa Rua 80, aqui na Rádio Universitária do Algarve. Podes escutá-lo através do 102.7 ou do site rua.pt. Este programa, que acontece em direto às quintas-feiras, a partir das 20 horas, pode também ser recuperado nesta rádio às terças-feiras, a partir da 1 hora da madrugada. Desde 2011, partilhamos um conjunto enorme de memórias, como aquelas que vais poder ouvir nesta edição. Seja por isso bem-vindo aos melhores anos das nossas vidas.

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0: A cena tá muito caótica, bro. Sendo sincero, nunca tinha visto uma cena dessas. Nunca imaginei que em Moçambique pudéssemos ver uma cena dessas aqui. Mas, epa, eu sou 100% apoiador da revolução. 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Só mudamos de colono e temos que vencer esse novo colono.
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